0: 미.
1: 아키 toca o seu som. 21 horas e 15 minutos.

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1: 21 horas e 27 minutos.

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1: Que é isso, Gilmar?
2: Que honra, Prado, bebê.
1: Uma honra estar com você aqui, viu?

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1: 21 horas e 33 minutos.

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5: 21 horas e 40 minutos.

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2: 21 horas e 53 minutos.

0: canta demais.
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1: Eita!
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4: 22 horas e 13 minutos.

0: Volta não, bebê!
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2: Vinte e duas horas e 26 minutos.

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2: Vinte e duas horas e 33 minutos.

0: moda apaixonada, hein? Você tá doido.
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5: Vinte e duas horas e 40 minutos.
6: Tem coisa que é melhor a gente nem ver. É.

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1: 22 horas e 46 minutos.

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3: 22 horas e 54 minutos.

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2: 23 horas e 8 minutos.

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4: 23 horas e 30 minutos.

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3: 23 horas e 36 minutos.

0: Obrigado, Trio Parada Dura. Que honra.
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0: Quem que nunca tomou um chá de saudade, né?
1: Um chá de cama.
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4: 23 horas e 43 minutos.

0: Obrigado!
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2: 23 horas e 49 minutos.

0: Como que pesca desse jeito?
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1: É aqui. 23 horas, 55 minutos.

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5: 23 horas e 59 minutos.

0: meia-noite e 6 minutos.
1: Desfecho de classe. Pelo menos isso eu acho que eu mereço, né?
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0: é boa, hein? Tá louco.
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4: Meia-noite e 12 minutos.

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0: Obrigado.
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4: Meia-noite e 24 minutos.

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3: É o terceiro fim de semana seguido que você fala que não pode, que não dá, que tá mal, tá doente. Não acredito que você ainda tá nessa antifesta, tipo canto de rua. Você não ajuda sua vida ir pra frente.
4: Faz

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1: Meia-noite e 43 minutos.

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3: Meia-noite e 49 minutos.

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2: 1 hora e 2 minutos.

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2: Uma hora e 9 minutos.

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1: Isso é Vitor Fernandes. Falando de amor. Isso mesmo.

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1: 1:20.
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4: Uma hora e 26 minutos.

0: Nossa Senhora!
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5: Uma hora e 34 minutos.

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2: Uma hora e 47 minutos.

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3: 2 horas, em ponto.

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3: Duas horas e 20 minutos.

0: Obrigado! Que linda demais, né?
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2: Duas horas e 27 minutos.

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3: Duas horas e 34 minutos.
4: Na gaita Diego.
5: Emociona, Diego.
4: Na voz Matheus. Em breve.
5: Junto com o Fred Fabrício.

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2: 2:42.
3: Ave Levine,

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3: 2 horas e 49 minutos.

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6: 2 horas e 55 minutos.

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2: 3 horas e 8 minutos.

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3: 3:21.
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3: 3 horas e 28 minutos.

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2: 3 horas e 34 minutos.

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2: 3 horas e 41 minutos.

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3: 3 horas e 48 minutos.
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2: 3 horas e 55 minutos.

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2: 4 horas e 2 minutos.
3: Às vezes no relacionamento entre você e alguém, a sua pessoa, nesse caso, é a melhor pessoa.

0: Se amar primeiro antes de qualquer outra coisa, não é?
1: Com certeza. Com certeza. Você tá doido. Se amar primeiro, com certeza.
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0: Valeu.
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3: 4 horas e 8 minutos.

0: Alexandre Pires, senhoras e senhores.
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2: 4 horas e 15 minutos.

0: Nossa Senhora Aparecida, rogai por nós.
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0: 4 horas e 23 minutos.
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0: Muito obrigado.
1: Que coisa linda.
0: Show de bola.
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0: Essa é pra arrancar o pica-pau do quê?
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2: Quem sabe canta comigo assim, ó. 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
3: 4 horas e 35 minutos.

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0: 4 horas e 44 minutos.

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3: 4:51.
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2: 5:10.
3: Essa vai machucar o coração de muita gente.
4: Eu não.

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2: 5 horas e 17 minutos.

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1: Máximo em rádio. 5 horas e 22 minutos.

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2: 5:30.
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1: 5:36.
2: Arruma outro, viu?

0: 5:42.
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2: 5 horas e 56 minutos.

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8: 6 horas e 2 minutos.

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4: 6 horas e 17 minutos.

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1: Alô?
2: E aí, tudo bem?
1: Hoje eu tô de boa. Já tô abrindo outra. Fala aí como é que cê tá.
2: Tô bem não, tô com saudade.
1: Tá vendo?

0: José Barulho!
1: Obrigado. Tá isso. Valeu.
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8: 6:25.
9: Aqui tá chovendo novidade em Brasília, viu?

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3: 6 horas e 32 minutos.

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0: amigo.
1: Ô, Mike Leão.
2: Obrigado, meus irmãos.
1: Prazer ter vocês aqui. Nova geração de verdade, violeiro de verdade mesmo. Não tem frescura, não.
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0: Show de bola!
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0: 6 horas e 56 minutos.

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3: 7 horas e 5 minutos.

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2: 7 horas e 21 minutos.

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5: Sete horas e 29 minutos.

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2: A sua cabeça. 7 horas e 36 minutos.

0: Então, pensa bem, hein? Pensa bem. Valeu!
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2: 7 horas e 51 minutos.

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2: Coisa linda, obrigado.
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12: 7 horas e 59 minutos.

0: 8 horas e 5 minutos.
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0: Bom demais.
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0: Palma pra vocês.
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4: 8 horas e 14 minutos.

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8: 8 horas e 24 minutos.

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4: 8 horas e 30 minutos.

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0: Muito obrigada.
1: Obrigada.
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2: Olá, oi, gente! Bom dia! Olá. Bom dia pra você! Tudo bem? Tudo bem por aí? Estamos de volta ao vivo na nossa Terra FM de Ipitanga, Paraná. Olha que legal, né, poder estar de volta aqui na manhã com você. Manhã de segunda-feira, meu povo! É dia 24, né? Dia 24 de agosto de 2026. Eu quero agradecer muito a audiência, o carinho, a companhia de sempre com a gente. Estamos aí começando mais uma semana, agradecendo a Deus por poder mais uma vez estar aqui comunicando com você pela nossa Terra FM de Ipitanga. Muito obrigado aí pela audiência de todos vocês. Que bom, né? Você está junto comigo na manhã dessa segunda-feira. Estamos de volta aí, ao vivo. Ao vivo! Vamos nessa, né? Muita música boa pra rolar pra você, como sempre, na melhor programação musical na sua manhã. A informação, as previsões do horóscopo do dia, a sua participação também, dica de economia no nosso programa dessa segunda-feira, o que rolou nos jogos de ontem também, você fica sabendo na nossa manhã de segunda-feira aqui na nossa Terra FM. Pra participar comigo aqui do programa, muito fácil, mas eu repito pra você aí, o telefone de contato é o 42998540097, WhatsApp aqui da nossa Terra FM. Já pode chegar também aí pelo Facebook da nossa Terra FM, já tá valendo, né? O Facebook já tá conectado também aí, Facebook e as redes sociais, vai seguindo aí a nossa Terra FM, você no aplicativo, né? Aplicativo da nossa Terra FM, coloca lá, né, pra todo mundo, compartilha o aplicativo pra todo mundo, pra toda a família, pra baixar aí o aplicativo, fica mais fácil pra curtir a nossa programação todos os dias, todas as manhãs. Obrigado a Deus por mais essa semana, por mais esse dia, estamos aí começando assim, mais uma segunda-feira com você aqui na nossa Terra FM, com muito sucesso, as melhores rolando por aqui, bom dia pra você! Uma ótima semana!

0: Rodolfo, com a participação de Edson Hudson, Casa Mobiliada, Pedro Sanches e Thiago, me odeia, mas me ama. Olha a hora, gente, 8 horas 52 minutos, 8h52 aqui na nossa TFM, faltando apenas 8 minutos para as 9 horas da manhã, 8 para as 9, tá na cama, não acredito, segunda-feira, na cama ainda, para com isso, né? Você que tá aí dando carona pro Vitinho, você que tá na lida, você que tá no trabalho, você que tá aí em casa, onde quer que você esteja ouvindo a nossa TFM, bom dia para você, voltamos já já.
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0: Vem pra cá, vem comigo, né? Vem comigo.
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0: Aquele abraço do bichinho pra vocês aí nessa segunda-feira. Bom dia. E aí, manda o teu recado pra gente, né? Participa comigo aqui do programa. Participa aí, conta pra mim como é que tá a tua segunda-feira, como é que foi o final de semana, foi legal? Fala isso, quero agradecer imensamente aí a todas as pessoas que enviaram aí os parabéns pro bichinho, né? No WhatsApp, no Facebook, milhares de pessoas, né? Obrigado pelo carinho de vocês. Muitos eu consegui, alguns eu respondi, a gente não consegue responder todo mundo, mas aqui através do nosso programa aqui, um agradecimento especial a todos, né? A todos e a todas. Obrigado! Amizade, carinho demais, realmente, né? Foi bom. Confortou demais o coração do Vitinho. 4 minutos para as 9 horas da manhã, 4 para as 9 da manhã. Ei, que legal, né, rapaz? O carinho das pessoas. E é bom saber que você já está ligado comigo na manhã, essa segunda-feira, já está aí curtindo o programa, já está participando comigo aí, tá? Bom dia pro pessoal aí da Gráfica Avenida, meu amigo Marcos, bom dia para você, Marcão, como é que tá aí, tudo bem? Quero mandar também aqui um bom dia para o... bom dia aqui pro pessoal lá do Café Romaria, né? Café Romaria, o café nosso de todo dia, de todas as manhãs, de todas as horas, é o Café Vó Maria. Esse realmente não pode faltar aqui, né, no nosso dia a dia, o Café Vó Maria. Rapaz, as manhãzinhas estão geladas pra caramba, hein? Vou te contar, pô, mas é um gelo, né? Um gelo, agora estamos com 12 graus, né? Estamos com 12 graus, mas tem bem menos aí de manhã, né? Bem menos. 12 graus, já começa a subir um pouquinho a temperatura, o sol brilha muito, né? Muito sol aqui na nossa região, mas amanhãs de inverno voltaram a ser geladas de novo, né? Voltaram a ser geladas de novo. Faltando 3 minutos para as 9 horas da manhã, enquanto você vai bolando o recadinho para mandar pro Vitinho aqui no WhatsApp também, né? Nosso WhatsApp no 42998540097. E nós continuamos atendendo aqui os nossos amigos que já estão conectados aí, né? Vamos lá, já mandar um bom dia aqui pro pessoal que tá conectado com a gente aí, já mandando aquele abraço, mandando aquele bom dia aqui na nossa TFM, confirmando a audiência. Deixa eu ver aqui. Ah, sim, o meu amigo Jorge Antônio. Alô, Jorge, como é que está você? Tudo bem, meu amigão? Um abraço para você, tá aí em Guarapuava, curtindo a nossa TFM todas as manhãs por aqui. Aí, bom dia pro Reginaldo também, lá em Curitiba. Reginaldo, bom dia. Daniel, como é que está você? Alô, Milton. Alô, Regimar. Bom dia pro Cid, meu amigo Cid, lá do Adriano Tinto, que azara toda aí. Bom dia pra você. Alô, Adrianinho, como é que tá? Tudo bem? Aquele abraço. E ainda, eu agradeço aqui o José, né, o Zé Basta, tá escutando o programa, Marli. O Alá Barbosa, bom dia pra você. A Roseli. Alô, Cris. Alô, alô, Ed, como é que tá você, Ed? Tudo bem? Ed Manchur, o Wagner, o Eduardo, pessoal de Guarapuava. Alô, Rosimar, bom dia pra você também, o Valdir, a Sil. Já muita gente, né? Confirmando a sintonia com o Vitinho aqui na manhã desta segunda-feira, aonde sempre tem as melhores músicas. Faltam 2 para as 9.

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0: Matheus e Jader, separados na nossa manhã, na nossa TFM. Também você curtiu aí o Ed Brito e Samuel, seguindo seus passos. 9 horas, 5 minutos, intervalo rapidinho, voltamos já já.
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0: Cadê as bananas? Agora são 9 horas e 9 minutos, 9:09. 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Acontece aqui em Pitanga, inscrições até o dia 31, até o dia 31 de agosto. Premiação espetacular, né? R$18.000 em prêmio. 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Vai lá no Google, procura lá Festival Vozes e Versos e tem lá como você fazer a inscrição no passo a passo. É simples, né? Simples. Faça lá a tua inscrição gratuitamente e participe. Alô, Fernandinho! Alô, Dair, da Nicole, pessoal da organização, bom dia pra vocês! Vamos que vamos, né? Mandando bom dia, pessoal, aqui no Mercado Padilha, aqui na Vila Nova, sempre estão ligados com a gente também. 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

0: 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Está aí mandando um abraço a todos. 9:10. Vamos trazer já também as primeiras previsões do horóscopo do dia. Já quero mandar também um abraço para minha amiga Cleia. Alô, Cleia Hermógenes. Bom dia para você. Uma ótima semana. Ô, Cleia, ó. Seguinte. Aumenta o som. Chega mais, que o teu já é nas primeiras aqui, né? Então, chega aí mais pertinho, você que confere com a gente que as previsões do horóscopo do dia, no oferecimento aqui da Farma e Farma Popular, que está em Pitanga, está também em Santa Maria do Oeste, Boaventura de São Roque, Guarapuava, Ariranha de Ivaí e lá em Manuel Ribas tem a rede Farma e Farma Popular. 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Bom dia, gente, para vocês aí, os amigos da Farma e Farma, bom trabalho, boa semana e conferindo comigo as primeiras previsões do horóscopo do dia. Se liga aí!
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1: Confira seu signo.
2: Agora as previsões para Áries, Touro e Gêmeos. Signo de Áries.
3: Nascidos entre 21 de março a 20 de abril.
4: Áries, o dia favorece decisões e iniciativas. Você estará mais determinado a resolver pendências e colocar planos em prática. No amor, uma conversa sincera pode aproximar ainda mais o casal.
2: Signo de Touro.
3: Nascidos entre 21 de abril a 21 de maio.
4: Touro, a segunda-feira pede calma e organização. Evite assumir responsabilidades de mais de uma só vez. No amor, demonstrações simples de carinho podem fortalecer a relação.
2: Signo de Gêmeos.
3: Nascidos entre 22 de maio a 21 de junho.
4: Gêmeos, a comunicação estará em alta. Aproveite para conversar, negociar e esclarecer mal-entendidos. No trabalho, uma ideia sua pode chamar bastante atenção.
2: Já já voltamos com as previsões para Câncer, Leão e Virgem.
0: Olha só, tivemos aí as primeiras previsões do horóscopo do dia, tudo legal, tudo certo por aí? Então vamos ficar, né? Vamos seguindo aqui com o nosso programa, com o nosso encontro marcado aqui na nossa Terra FM. Bom dia, olha só quanta gente já mandando recado pra cá, se ligando comigo, confirmando a audiência na manhã desta segunda-feira, dia 24 de agosto 2026, inverno brasileiro. Temperatura? 12 graus aí, né? 12 graus. Então tá, falei também esse ano aí, geladinha as manhãs, né? Depois o sol tá aí, vai dando aquela aquecida no nosso dia a dia, né? Vamos que vamos! Vamos que vamos então. Alô, Igor, bom dia pra você. Adriana, Valéria, alô, pessoal do Mato Rico, a Luana também, se quer, tá ouvindo a gente. Alô, Zac, bom dia pra você. Ah, bom dia aqui pra quem? Pra Luzia, né, Luzia? Bom dia pra você, Luzia. Obrigadão aí pela companhia também. Já está confirmando aqui a audiência. Fala nisso, antes eu quero mandar aqui também, já trazendo mais uma música, quero mandar um abraço aqui, um bom dia para o Rafael, né, Rafael? A Joslaine, pessoal do Turbo, aonde a gente esteve realizando aí um casamento na sexta-feira, né? Sexta-feira, rapaz. Pô, cara, não quer nem saber. Não quer saber se é segunda, terça, não. Aí também é demais, né? Mas no final de semana vem, né? Terça-feira, aliás, sexta-feira, né? Sexta-feira fizemos aí um cerimonial lá com a Thaís, com a equipe toda no Turbo. E a festa foi maravilhosa lá no Best Ranch, né? No Best Rancho. Isso. Lá no Turbo, né? Lugar maravilhoso, lugar lindo, né, rapaz? Espetacular. E tava aí, parabéns pro casal. Obrigado pela confiança aí. Nosso trabalho, né? E também, sabe, teve mais um casório aqui em Pitanga, né? Mais um casório aqui em Pitanga. Um abraço também ao casal daqui, que esteve aí também. Nesse aí, a Thaís estava com a equipe também trabalhando, né? Isto. E obrigado aí pela confiança também, né? Então, dois cerimoniais final de semana. E semana que vem tem mais. E assim vai. Agora fechou, né? A agenda. Tá fechando a agenda já. O ano que vem já tem um tanto já agendado, né, povo? Quer casar, que bom, né? Poder estar fazendo parte desse momento importante na vida de cada um, de cada uma dessas pessoas que nos chamam lá para fazer parte desse dia, né? Que beleza, maravilha. 9:14, 9:14, agora vem modão boa aí. Tem moda boa aí? Então deixa rolar, né? Deixa rolar. Moda boa é aqui na nossa TFM. Vai lá também pro meu amigo Ezequiel, o Gilson Alê. Alô, Jefinho, como é que tá você? Tudo bem? Lá em Ivaí Porã, alô, Gouveia, Rita, Edirlei, Julie, Iago. Aí sim, né? Obrigado, bom dia!

0: Corpo e alma, e traia véia, três vícios, João Carreira e Capataz, com a participação do Mato Grosso e Matias, cadê? Estamos aqui, né? Estamos aqui com você na nossa terra FM. São 9 horas e 21 minutos, 9h21.
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0: É, como é bom estar com você aqui na nossa Terra FM, a rádio que toca você. São 9 horas 25 minutos, 9h25, e vamos seguindo por aqui com mais previsões do horóscopo do dia. 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
1: Confira seu signo.
2: Agora, as previsões para Câncer, Leão e Virgem. Signo de Câncer.
3: Nascidos entre 22 de junho a 22 de julho.
4: Câncer. O dia favorece questões familiares e emocionais. Procure não guardar tudo para você. No amor, o diálogo será importante para recuperar a harmonia.
2: Signo de Leão.
3: Nascidos entre 23 de julho a 22 de agosto.
4: Leão, você estará mais confiante e disposto a correr atrás dos seus objetivos. É um bom momento para mostrar seus talentos. No amor, alguém pode demonstrar interesse de maneira inesperada.
2: Signo de Virgem.
3: Nascidos entre 23 de agosto a 22 de setembro.
4: Virgem, organização será a palavra-chave do dia. Coloque as prioridades em ordem e evite se cobrar além da conta. No amor, pequenos gestos podem revelar sentimentos importantes.
2: Já já voltamos com as previsões para Libra, Escorpião e Sagitário.
0: Olha aí, daqui a pouquinho tem mais previsões do horóscopo do dia pra você aqui na nossa TFM. Alô, bom dia. Bom dia, Ana. Como é que tá aí, Ana? Bom dia pra você, família toda aí em Pontal do Paraná, que não perde nosso programa aqui todos os dias na nossa TFM. Obrigado pelo carinho, obrigado pela audiência. E vamos mandar bom dia também aqui pra todo mundo que está se ligando comigo aqui no nosso Facebook e também no nosso WhatsApp. Alô, bom dia pra você, Maria José, São José dos Campos, São Paulo tá lá com o som no Bluetooth, né? No último volume, escutando aí a nossa TFM. Bom dia, meu amigo Luizinho do Foz do Jordão, também aquele abraço. Alô, Vicente, o Cabeça Branca, parabéns, Vitor Filho, que Deus te abençoe sempre, feliz aniversário, hein? Atrasado, mas vale, claro que vale, mas vale muito. Obrigado, Vicente, pelo carinho, tá? Abraço pra você, pra família toda também aí em São José dos Campos, São Paulo, ligado com a gente. Lúcio, que da Viagem Bem Turismo, bom dia, viva vida, sorria, ame, uma feliz semana pra vocês também. Obrigado aí pela audiência. E ainda o Chico da Banca também tá curtindo o programa. Daqui a pouco tem mais pedido por aqui. Bom dia, Chiquinha corintiana. Corinthians perdeu ontem? Daqui a pouco eu vou contar, hein? Daqui a pouco eu vou contar pra vocês o que rolou nos jogos de ontem. Vamos ver o que deu aí, O que deu? Mas tem modão aqui no programa, né? Pro Vicente, que gosta de modão bem sertanejão. Ô Vicente, aumenta o som aí, ó. 9 horas e 27 minutos. Alô, Moela! Como é que tá o pessoal da BR-466? Trabalhando aí, duplicação BR-466, sentido Pitanga, Turvo e Guarapuava. Bom dia, bom trabalho! 9h28.

0: Aê, rapaz, modão caprichado amanhã essa segunda-feira pra você aqui na nossa TFM. Fala a verdade, hein? Fala a verdade. Tá aí o trio Parada Dura, me mata de uma vez. Goiânia e Paranaense no fim dos tempos. Ah, sertanejão, né? Raiz na veia pra você. Curtindo aqui o Encontro Marcado 9:33. Voltamos já, já.
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0: Tá ligado comigo aí todo dia, todas as manhãs. 9:36, bom dia, que bom saber disso, que você tá junto com a gente aí nessa manhã linda de segunda-feira aqui em Pitanga. Agora a temperatura já pulou um grauzinho pra cima, 13 graus, e segue aqui as previsões do horóscopo do dia no oferecimento da Farma e Farma Popular.
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9: Confira seu signo.
10: Agora, as previsões para Libra, Escorpião e Sagitário. Signo de Libra.
11: Nascidos entre 23 de setembro e 23 de outubro.
12: Libra, o equilíbrio será essencial nesta segunda-feira. Evite decisões impulsivas e procure ouvir diferentes pontos de vista. No amor, uma conversa pode abrir caminho para uma nova fase.
10: Signo de Escorpião.
11: Nascidos entre 24 de outubro a 22 de novembro.
12: Escorpião, sua intuição estará forte. Confie mais na sua percepção, principalmente diante de situações que parecem confusas. No amor, intensidade e sinceridade podem marcar o dia.
10: Signo de Sagitário.
11: Nascidos entre 23 de novembro a 22 de dezembro.
12: Sagitário, o momento favorece novidades e mudanças de perspectiva. Aproveite para planejar os próximos passos. No amor, uma pessoa pode trazer entusiasmo e boas surpresas.
10: Já já voltamos com as previsões para Capricórnio, Aquário e Peixes.
0: Fica comigo, daqui a pouquinho tem mais. Daqui a pouquinho tem mais previsões do horóscopo do dia aqui na nossa Terra FM. 9:38. Tô mandando bom dia aqui pro povo que tá aí se ligando comigo na manhã, né? Você que tá se ligando comigo na manhã, e obrigado pela audiência. Meus amigos aí no Facebook, pessoal do Instagram, também nas redes sociais aí, né? E aplicativo da nossa Terra FM, Rádios Net, Rádio Todo o Brasil. Alex, aonde você estiver, conferindo a programação. Bom dia. Quero mandar um bom dia pro Manuel de Souza. Alô, Manuel. Manuel de Souza, obrigado aí pela audiência da nossa programação. Alô, Nina Silva. Valeu, obrigado. Tá seguindo a nossa TFM também, né? Isto. A Fabiana Lisiane também. A Lina Bonfim. A Regina Lúcia Nogueira. O meu amigo Zé Vélez está confirmando também sempre aqui a sua sintonia com a nossa TFM. E meu amigo Mário Sabão, daqui a pouco tem um áudio do Mário aqui, tem áudio do Mário? É, show ouvir o áudio do Mário do Sabão, já está aí curtindo a nossa TFM também nesta manhã de segunda-feira. Vai mandar o áudio aqui pra gente, já mandou, né? Já mandou. Vamos confirmar, vamos conferir aqui o áudio do Mário na nossa TFM. Deixa eu ver onde é que tá aqui. Estamos campeando. Chegou aqui. Então tá bom. Ô Mário, um abraço para você, um bom dia, tá? Obrigado aí pela sintonia. Diga lá, Mário.
7: Bom dia, Vitor Filho. Bom
0: dia, Mário. Tudo bem?
7: Tô subindo a Avenida Brasil aqui, Vitor.
0: É, já tá?
7: Fui lá no Snack comprar etanol.
0: Ah, aí sim, é.
7: Daí acho que eles já vieram entregar.
0: Chegaram antes você,
7: hein? E daí quando chegar lá em casa eu vou pedir, acho que não dá mais tempo, né?
0: É, vamos ver.
7: Não dá mais tempo de pedir música.
0: De repente...
7: Mas tô na audiência aqui agora.
0: Então, tá bom, Mário.
7: Devair tá lá. Tá lá adiantando as coisas lá, já eu chego lá.
0: Ah, então tá jóia. Valeu, Mário, abraço pra você. Tá aí, rapaz, o homem tá na subida mesmo, tá meio sufocado, velho, tá na subida ali da Avenida do Brasil. Um abraço pra você, Mário, obrigado pela audiência. E já mandei os modão aqui, é daquele tipo que ele gosta, já curtiu lá também, né? E agora vou atender, sabe quem que eu vou atender agora? Vou atender mais um pedido aqui no programa, e é da Matilde Pupila. Alô, Matilde, bom dia pra você, Matilde. Tudo bem, meu amigo Vitor Filho? Tudo bem com você? Tudo bem. Toque a música do Chitãozinho Chororó, Fio de Cabelo, para Ângela. A Ângela, irmã do Edson Best. Ah, Ângela, ah, conheço. Tá lá no litoral paranaense, escutando a gente também, né? E que está de aniversário hoje, ficando mais experiente. Isso, olha só, parabéns, Ângela. Para você, muitos anos de vida, tudo de bom. Tá aí o carinho da Matilde. Minha Matilde perguntando para mim aqui, como é que foi o casamento? Tava bom? Mas pense num casório. Pense num casório. Apesar que tava... Fala a verdade, viu? Sexta-feira de madrugada, rapaz, umas horas lá no turbo, tava um frio, um vento gelado, né? Mas nós tava bem agasalhados dentro do espaço de festa lá, rapaz, coisa linda, né? Então, lá dentro tava tranquilo, né? Mas pra fora não tava fácil, não. Mas tava legal, muito bom o casamento. 9h41, 9h41, pediu aqui, você pediu, né, Matilde? Pediu, né? Sabe como é que funciona aqui? Pediu, ouviu?

0: É sucesso na manhã, Danilo e Davi, mulher nunca foi pra menino. Tá aí o Chitãozinho, Chororó, fio de cabelo, mais um pedido atendido na nossa TFM, são 9h47.
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0: 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Ligou, gostou, aqui no número 1. Fica ligado com a gente aí, estamos aqui, né? Estamos aí ao vivo na manhã dessa segunda-feira, começo de mais uma semana com você. Vamos lá, trazendo as últimas previsões do horóscopo do dia desta segunda-feira. 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
9: Agora, as previsões para Capricórnio, Aquário e Peixes. Signo de Capricórnio.
10: Nascidos entre 22 de dezembro a 20 de janeiro.
11: Capricórnio. Foco e disciplina ajudam você a avançar. Uma questão profissional pode exigir atenção especial. No amor, procure equilibrar compromissos e vida pessoal.
9: Signo de Aquários.
10: Nascidos entre 21 de janeiro a 20 de fevereiro.
11: Aquário. Ideias novas podem surgir com força. Não tenha medo de pensar diferente e buscar alternativas. No amor, liberdade e diálogo serão fundamentais para manter a conexão.
9: Signo de Peixes.
10: Nascidos entre 21 de fevereiro a 20 de março.
11: Peixes. A sensibilidade estará acentuada. Aproveite para cuidar mais de si e das pessoas que realmente importam. No amor, o romantismo pode deixar o dia ainda mais especial.
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0: É amanhã tem mais. Amanhã tem mais previsões do horóscopo do dia, sempre no oferecimento aqui da Farma e Farma Popular. 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Alô, Natália, bom dia pra você, Natália. Obrigado pela audiência também. O Devair tá lá, né, trabalhando com o Mário. O Mário tá trabalhando. Devair, bom dia pra você também. Obrigado pela sintonia. E quero mandar um abraço aqui pro Gilson, a Luiz Iquiel, o Cainana, a Pitanguinha, a Adri, o Sérgio, o Valdinei, a Gi, também o pessoal da Brasil do Sul de Pitanga, já estão trabalhando aí, né? Tá lá o Caio trabalhando, vendendo passagem para Santa Catarina, Rio Grande do Sul e Mato Grosso do Sul. É com a Brasil do Sul e Garcia de Pitanga, tamo lá, né? Representamos aqui em Pitanga. E o Cílios, bom dia pra você, tudo bem? Alô, Jéssica, Olívia, bom dia pra você também, Pati, a Rosilda Matheus, o Reinaldo em Santa Maria, Michele, o Jackson. Ô, Jackson, bom dia. Bom dia pra Maria Helena também, né? Pessoal aí que curte o programa em Ivaiporã também, lá em Apucarana, tá ouvindo a gente, olha que maravilha. Pessoal de Ponta Grossa, abraço pra vocês, bom dia. Bom dia também pra Josiane Aparecida, Lorena, bom dia, Thay. Alô, Adriana dos Santos, Valéria, abraço carinhoso pra cada um de vocês. A Manola tá ouvindo o Vitinho, o Renato também, né? Tá lá. Em Campo Mourão, valeu. Alô, Mari, bom dia, pessoal da Teba. Alô, Marilda Vaz, bom dia pra você. A Lourdes, a Caroline. Alô, Pimenta, como é que tá? Tudo bem? Segundona maravilhosa pra todo mundo que tá curtindo a nossa Terra FM, sempre nas melhores. 9 horas mais 53 minutos, 7 pras 10.

0: Gustavo Lima, próximo tchau! E também aí na nossa TFM, você curtindo só as melhores. É o Cleito Romário, Ranzinza, 9h59, gente, 9h59.
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0: Aí, vamos fazer o seguinte, tá na hora de ir embora já? Acredito não, pá. Acredito. É. Então, bora, né? Obrigado aí, você que participou comigo aqui do programa. Quero agradecer aqui. Também mandar um abraço aqui pra finalizar aqui pra Elisange e também pro meu amigo Vanderlei Rodrigues, sempre tá ligadinho comigo aqui na nossa TFM. Valeu, obrigado pelo carinho, pela audiência. Em mais um encontro marcado, começando a melhor semana com você. E tá, antes de ir embora também, né? Já prometi pra vocês que eu ia contar o que deu nos jogos de ontem. Vai que você não tá sabendo ainda, vou contar aqui agora. Presta atenção, né? Presta atenção aí. O que rolou no Campeonato Brasileiro ontem? O Coxa venceu, rapaz. Jogou em Curitiba, né? O Coxa é 2x1, Curitiba 2, Corinthians 1. Os corintianos estão, né? Chavezão aí, rapaz. O Santos jogando em casa não consegue ganhar do Mirassol, né? Precisava ganhar. Mirassol e Santos tá na zona do rebaixamento, praticamente, né? E o Santos empatou. Foi bom pra ninguém, né? 1x1, Santos e Mirassol. Palmeiras não tomou conhecimento aí do Vasco, 4x1 no Vasco. A Chapecoense, que está em último do campeonato, só conseguiu ganhar até agora do Santos e do São Paulo, rapaz. Ganhou o São Paulo ontem, 1x0, brincadeira com essa, hein? São Paulinos, o que, que é isso, né? 1x0 para a Chape ontem. E hoje joga Botafogo e Atlético Paranaense, hoje às 8 horas da noite, pelo Campeonato Brasileiro também. O Vitória perdeu para o Bahia 2x0, Bragantino 1, Grêmio 0. Grêmio também, vou te contar, não tá fácil não, né? Isto, são os principais jogos do Campeonato Brasileiro que você de repente aí não estava sabendo. E ontem estou contando para você resumão, né? Resumão aqui para finalizar o nosso programa desta segunda-feira. À tarde, se der tempo, vou estar com você aqui no Batidão da Nossa Terra para começar legal aí a semana na tarde também, no melhor da música sertaneja, da boa música gaúcha, tá bom? Valeu, obrigado assim, agradeço a todos que estiveram comigo em mais uma manhã, mais um sucesso aqui na nossa TFM, e deixa a última, é o João Neto Frederico com Ícaro Gilmar, Carolhas, valeu gente, beijo pra todo mundo, foi bom demais estar com você, tá? Tchau, tchau.

0: carona de ex, ninguém merece, né?
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10: 10 horas e 7 minutos.

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4: 10 horas e 21 minutos.

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2: 10 horas e 28 minutos.

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7: 10 horas e 36 minutos.

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0: É isso aí, Bruninho Barreto!
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2: 10 horas e 57 minutos.

pode atender. 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Eu tô chegando.

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7: 11 horas e 5 minutos.

0: Alexandre Pires.
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3: 11 horas e 12 minutos.

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6: 11 horas e 21 minutos.

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6: 11 horas e 35 minutos.

0: 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É uma honra poder cantar com vocês.
1: Oh, meu amigo Ronaldo Viola Filho, a honra é toda nossa. Deixa com nós.
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5: 11 horas e 51 minutos.

0: Muito obrigado.
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5: 11 horas e 57 minutos.

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8: 12 horas e 2 minutos.
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3: 12 horas e 16 minutos.
4: Todo casal passa por essa história aqui. Tenho certeza, viu?

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1: Faz barulho aí.
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5: Doze horas e 25 minutos.

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2: 12 horas e 31 minutos.

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3: Joga a mãozinha no céu, Manaus.
4: Só tô mandando essa mensagem pra dizer que eu tô com saudade, que eu não consigo mais ficar longe, que essa distância tá me machucando. 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
7: Doze horas e 48 minutos.

0: senhora.
1: Calma.
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3: Doze horas e 54 minutos.

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2: 13 horas e 3 minutos.
3: Segura essa mão aí.
4: Escuta isso aí, ó.

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5: 13 horas e 11 minutos.

0: Todo mundo vai.
1: Xalalalalala, xalala, xalalalalala.
0: Luan Santana!
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3: Horas
4: e 18 minutos.

0: você.
1: Sem vocês. Muito obrigado.
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1: 13 horas e 27 minutos.
2: Esse sol aí acaba comigo.
3: O Brasil inteiro vai saber essa moda, viu?
2: Vai daí, ela.

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0: Faz barulho, Londrina!
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0: Espetinho!
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2: 13 horas e 42 minutos.
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0: Deus te abençoe, meu filho.
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2: 13 horas e 50 minutos.

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8: 13 horas e 57 minutos.

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3: 14 horas e 13 minutos. Horas e 13 minutos.

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7: 14 horas e 23 minutos.

0: Ah, Fernandes, que honra.
1: Maravilha.
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1: 14 horas e 39 minutos.

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8: Gostoso de ouvir. 14:46.
9: Boa Pereira e Fred Fabrício.
10: Que prazer.
9: No Estúdio Bar.
10: Emociona, Luan.
11: Vai, Luanzinho.
9: Diz a lenda que muitos e muitos anos atrás,

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2: 15 horas e 3 minutos.
3: Às vezes no relacionamento entre você e alguém, a sua pessoa, nesse caso, é a melhor pessoa, certo?

0: se amar primeiro antes de qualquer outra coisa, não é?
1: Com certeza.
2: Com certeza. Você tá doido.
1: Se amar primeiro, com certeza.
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5: Horas e 11 minutos.

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1: 15 horas e 19 minutos.

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8: Menino, chega aqui, pra gente cantar juntos, vai, por favor.

0: Obrigado, Lugarinho, o convite.
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2: 15h28.
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5: 15:37.
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3: 15 horas e 43 minutos.
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1: 15 horas e 53 minutos.

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5: 16 horas e 17 minutos.
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0: 16h43.
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0: Diego e Vitor Hugo.
1: Obrigado, meninos. Mas eu quero agradecer vocês por aceitar o convite e participar do 5º DVD do Diego e Vitor Hugo. Do Neto Frederico, a gente também tem história,
2: rapaz,
1: né?
2: Rapaz, a gente é fã demais.
1: Igual a gente falou pra Guilherme Santiago, é a vida inteira, desde quando a gente começou a cantar, a gente canta João Neto Frederico.
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2: 16 horas e 50 minutos.

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2: 16 horas e 56 minutos.

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2: 17 horas e 3 minutos.

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0: Jorginho bateu!
1: Felipe Araújo!
2: Obrigado, moleque. Obrigado,
1: sucesso, gente. Cara!
2: Saúde e sucesso, viu?
1: Prazerzão estar aqui com você.
3: Junto, viu?
2: Obrigado,
1: nosso tamanho.
3: Obrigado mesmo.
1: Até mais, gente. Beijo, boa noite.
0: Obrigado, gente. Pode ficar aí, Jorge. Pode ficar aí.
1: Eu vou embora pra não te atrapalhar.
0: Não, pode ficar aí.
1: Obrigado, Glenn. Obrigado, galera.
0: Vamos embora, vai.
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1: 17 horas e 37 minutos.

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3: Em sintonia com você. 17 horas e 44 minutos.

0: 17 horas e 51 minutos.
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2: 17 horas e 57 minutos.

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7: 18 horas e 2 minutos.

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Olá, são 6 horas 9 minutos, 18 e 9. 18 horas 9 minutos, boa noite é pra você, né? Isso, finalzinho de tarde, início de noite aqui em Pitanga. E nós estamos aqui de volta ao vivo na nossa terra FM de Pitanga. Boa noite, moçada. Vamos junto, hein? Vamos junto aqui no melhor da música sertaneja, também da boa música gaúcha. Você pode mandar o teu recado pro Richinho já através do nosso 429-9854-0097. 429-9854-0097. Esse é o WhatsApp aqui da nossa terra FM. E cara, damos um aero faiamo, né? Na hora de ver que deu tempo, né? Na hora de ver que deu tempo, né? Chega o meu pai, meio atrasadinho, mas chega, deu tempo de chegar aqui pra estar com você aqui nessa segunda-feira, começando a semana com o nosso batidão da nossa terra. Muita música boa, mas tem muita música boa pra vocês aí. Se liga comigo, você no aplicativo, no nosso site, também na internet aí, através da Rádio Net, Rádio Todo Brasil, Alexa, e ainda você também no nosso Facebook. Nosso carinho, uma ótima semana para todo mundo. Tamo junto aí, já fechando a primeira, né? Primeiro dia, fechando a segunda-feira. Nesta segunda-feira, dia 24 de agosto de 2026. E o nosso batidão da nossa terra está no ar!

0: Xaloquedos, se parasse o baile. E aí, o Grupo Som do Sul, me coxando pra dançar. Começamos assim o nosso batidão da nossa terra desta segunda-feira. São 6h17.
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0: É, vê se não demora, vê se não demora de mandar o teu recado pro Vitinho. Dá de mandar? Dá de mandar agora, né? Manda já aí, tá bom? Olá, olá, olá, olá. Vamos mandar boa noite aqui pra quem? Vamos mandar boa noite aqui. Deixa eu ver aqui. É, o pessoal que já tá confirmando a audiência com a gente aqui na nossa programação, do nosso TFM. É, então vamos lá, né? E você que ainda não mandou teu alô pra cá, mas manda já, né? Manda já pra dar tempo, pelo menos a gente falar teu nome por aqui, tá bom? Quero agradecer aqui a audiência, acompanhei todos os dias aí pro meu amigo Daniel, pro Devan. Alô, Jurandir, como é que tá o pessoal da Farma e Farma Popular? Um abraço pra vocês. Débora Corchac, tudo bem, Débora? Boa noite também para a galera da Brasil Sul de Pitanga, o Edgar, o Vanderlei Rodrigues, que tá ouvindo a gente de Araguaia do Sul, Elisângela também, William, boa noite pra você. Alô, Tito, como é que está, Tito? Tudo bem, Ezequiel, né? O Edson Adão, que tá aí curtindo a nossa TVM. Alô, Zé, como é que tá o Palmitalo, Zé? Um abraço, Tio. Obrigado pela sintonia. E a Daniela também e a Geis estão já confirmando, acompanhando o Betinho nesta segunda-feira aqui na nossa terra FM, sempre ouvindo as melhores músicas por aqui.

0: E de Irineu e a Bica d'Água, também Zezé de Camargo e Luciano, é o amor. Olha a hora, gente. São 6 horas e 26 minutos aqui na Nossa Terra FM. Intervalo, voltamos já já.
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4: Fica bem facinho se você tiver o aplicativo e fica muito facinho para você ouvir o Vitinho. Tá certo? Então não esqueça de baixar o aplicativo, facilitar, né? Facilitar o nosso contatinho aí todos os dias. Bom, como é que tá o clima hoje, né? Permaneceu assim, frio? Não, até que fez um, né? Deu uma aquecida de umas horas pro almoço. Agora estamos com 15 graus nesse momento, aqui em Pitanga, no centro do estadão do Paranazão. E o nosso programa segue aqui na balada, né? Na balada da participação do povo. Alô, Jéssica, Claudinei, um abraço pra vocês, Andréia, também o Everson, a Cíntia, a Adriana, alô, Jonias de Santa Maria do Oeste, tá ligado comigo também, o Júnior Oliveira, o Valdinei Lourenço, a Thaís Carolina, a Valéria, Luzia, Marci, alô, Letícia, como é que tá o Campo Mourão? Oi, Letícia, tudo bem por aí? Um abraço pra você, também pra Edna, o João Paulo Mendes, que tá ouvindo aí o nosso programa, Valéria Beatriz, a Rosana, né? Obrigado pela participação, pela audiência, acompanhando o nosso programa, né? Obrigado. 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E aqui tem mais pedido chegando por aqui. Alô, Natália, boa noite pra você. Quero mandar boa noite também pra Matilde Popilho, que não perde nosso programa aqui, mas de jeito nenhum. Vitor Filho, mano, uma boa pra nós aí, os serranos. Ah, essa é boa, né? Qual é que é mesmo? Serrano cantor. É boa, mas claro que é boa, né? E boa demais, rapaz. Valeu, obrigado, Matilde, boa noite pra você. Você pede aqui o seguinte, pediu ou ouviu, né? 6h32.

0: Sérgio Reis, pra matar a saudade aqui da Panela Velha, no nosso programa desta tarde, final de tarde, início de noite, segunda-feira, e os serranos, serrano cantor, são 6h40, faltam só 20 para as 7.
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0: Vamos nessa aqui na nossa Terra FM.
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0: 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Compadre Gauchito, tá no Santa Regina, Velha de Guerra. Um abraço. Também quero mandar um abraço pro meu amigo Moela. Alô, Moela! Piazada aí, trabalha na duplicação da BR-466. Meu amigo Daniel Miranda. Sempre tô na escuta, né? Sempre tô na escuta da nossa programação aqui, da nossa TFM. E também, eu agradeço aqui a audiência, meu amigo Bijuski. Como é que tá, Bijuski, velho? É, aí, o Bijuski tá escutando o programa também, né? Olá, tudo bem com você, Jefferson? Alô, Jefferson, tudo bem? Boa noite pro Jefferson que tá escutando também a nossa TFM. O Jefferson tá escutando o programa do time. Vamos lá, tá mais gente aqui, né? Mais participações que chegam aqui no programa. A Olivia, também a Cris Dani, o Wagner Gilson. Alô, Eduardo do Parque São Basílio. Alô, galera do Mato Rico, boa noite pra vocês. Alô, Paulinho, como é que está você? Tudo bem, Paulinho? Boa noite. Meu amigo Augusto, eu, quanto tempo, né? Um abraço pra você, boa noite. O meu amigo César, Rádio Zé, todo o Brasil. Alô, César, um abraço, amigão. Obrigado pela audiência. O Odair. E o Odair vai estar escutando, bichinho. Tá escutando nós aí. Então tá, um abraço, Odair. E a Paty também, a Cris. E Dirley Barbosa. Alô, Jefferson de Oliveira. E a Adri também. O Jeff. E aí, Jeff? Tudo bem, Jeff? Tamo junto aí. Tamo junto aqui na nossa TFM. E vem aí, né, o festival Voz e Verso, dia 31 de agosto. Último dia pra fazer inscrição. Inscrições pela internet, tá? Aí você pode acessar pelo Google e procurar. Procura no Google aí, Festival Vozes e Versos. Você que é poeta, gosta de escrever poesias, escrever histórias. Então, entre aí pelo site, tem melhores informações. Vai no site, né? Tem melhores informações. Acessando o site aí para fazer a tua inscrição gratuita. Concorrer a R$18 mil em prêmio do primeiro ao quinto lugar. É uma grana boa, né? Vale a pena, claro que vale. Como é bonito. Bonito! 6h45 minutos. Falando nisso, deixa eu mandar aqui um abraço, né? Boa noite também aí pros meus amigos do União Supermercado, tá lá. O Marcos Denira, sempre escutando o Vitinho. Obrigado pela sintonia. Também, pessoal do restaurante Alvorada, alô Vani, alô, meu amigo Daíro Segundo. Obrigado pela companhia também. 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E agora são 6h46, 6h46, faltam só 14 para as 7 da noite.

0: Alegre Solimões com Gustavo Leiva. Vida, mas ô, vida marvada, né? Vida de cão, né? Que coisa. O Bruno Marrone, Castelo de Areia. Faltam só 7 para as 7 da noite.
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0: Você tá vendo como é que é fácil de ouvir o bichinho, né? Aplicativo, baixa o aplicativo da Nossa Terra FM e você poderá acompanhar nosso programa, nossa programação a qualquer hora do dia ou da noite, aonde você estiver, né? Aonde você estiver, vai estar. É, vai poder ouvir, vai estar acompanhando aí a nossa TRF. Assim como faz a Ana, nossa amiga Ana, lá de Pontal do Paraná, todos os dias acompanhando a programação do Vitinho. E ela quer uma música do Cid do Rio Grande pra nós ouvir aqui em Pontal do Paraná daqui a pouquinho, né? Mas daqui a pouco, aguenta aí, não vai sair no Cid do Rio Grande pra você aí, tá bom? Beleza? Então tá legal. E também, enquanto isso, né? Deixa eu mandar também aqui um abraço pra minha amiga a Matilde, porque quer saber onde fica a rádio Nossa TRFM? Não sabe? Você não sabe, Matilde? Vou te contar então. A Nossa TRFM está aqui em Pitanga, na Rua Rosal Petreste, em 1030. Aqui próximo ao Mercado Padilha, aqui, né? Isto. Nessas proximidades aqui você encontra o estúdio da rádio Nossa Terra FM, onde a gente fala aqui ao vivo todos os dias, né? Onde falamos ao vivo aqui todos os dias. Então vamos pagar o pedido que pediram música dos Filho do Rio Grande? É. Qualquer uma, a que cair tá valendo? Você que manda. Aqui você não manda, quer dizer, não manda, você não perde, você manda. Aqui não perde, que manda, né? É assim, assim fala, né? Então falei certo. Então, vamos colocar esta aqui para a Ana, que tá lá em Pontal, para tá ouvindo a gente, tá curtindo aí o programa. E pediu aqui no programa, pediu, ouviu, né? Pediu, ouviu. Faltam só 3 para as 7. Silva!

0: batidão da nossa terra com o Vitinho nesta segunda-feira, começando a semana muito bem, ô povo. Ei, maravilha, tá aí o Michel Teló, Valeu das Meninas Carinhosas e o Fundo da Grota. E ainda atendendo o pedido aqui, os filhos do Rio Grande, Cabelos Compridos, 75.
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0: Agora são 7:08, 7:08, já tá quase na hora de ir embora, hein? Quase, mas não tá na hora ainda, tem mais um pouquinho aqui, né? Um abraço pro Maico, que tá ouvindo o programa. Alô, Sérgio Marcelo. Alô, Denira, boa noite pra você. Alô, Santa Maria do Oeste, um abraço pra todo mundo aí que tá curtindo o programa também. A Elisete Chip, que tá ouvindo o Vitinho. Alô, Mano Ribas, a Vitinho. O meu amigo Bodinho aqui do Parque São Basílio, tava sumidão, né, Bodinho? Onde é que andava? Não tava mais um oi pra mim aqui, né, Bodinho? Bueno, alô, Dai, um abraço pro meu amigo Pantanil, também do Alta Colina. Outro que tava sumido no mapa, ele, Pantanil. Abraço. A Rosane, a Thaís, o pessoal lá do Papo Rico. O meu amigo João Gomes, que não perde o nosso programa também, tá aí confirmando a audiência. Que joia. Bom saber. Bom saber que você tá ligado comigo. 7:09.

0: Olha aí o Nando Moreno aqui na nossa TRFM. Eita, moda bonita, né? Se magoa chora, né? Aí dói, machuca, né? E não, né? Agora são 7 horas 13 minutos.
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0: Tá acabando aqui o programa. Tá acabando o programa nessa segunda-feira, meu povo. São 7 horas e 16 minutos. Estamos aqui finalizando mais um programa Batidão da Nossa Terra, agradecendo a audiência de todo mundo aí que se ligou comigo, você que curtiu um pouquinho, você que acompanhou pelo Facebook, pela internet, no aplicativo da Nossa Terra FM. Valeu, abraço. Pra finalizar aqui, o abraço vai pra você, né, pra você que mandou teu alô pra gente aqui. Alô, meu amigo Richard, só um abraço pra você, que bom saber que você tá ligado comigo aí. A Rose, a Lê, também o Adel mandou teu alô pra gente aqui. Alô, meu amigo Richard, só um abraço pra você, que bom saber que você tá ligado comigo aí. A Rose, a Lê.

0: Nem pra dizer uma boa noite, né, mano? Dá tempo, vai lá, rapidinho, mano, diga lá.
1: Boa noite, Vitor Filho. Estamos na audiência por aqui.
0: Olha, eu não tô falando. Boa noite pra você, tá na audiência. Já que você tá na audiência, não deu tempo de pedir música, vou mandar um daqueles tios que você gosta pra fechar o programa hoje, tá bom, Mário? Fica combinado assim? Amanhã de manhã eu vou estar com vocês aqui na nossa TFM a partir das 8h30 da manhã. Gostaria muito de contar novamente com a audiência de todos vocês. Essa grande audiência aqui do nosso programa da tarde, tá bom? São 7h17. Hoje, segunda-feira, né? Hoje tem Antônio Ricardo daqui a pouco. Então fique ligado, Coração Sertanejo daqui a pouquinho. E eu tô indo nessa, deixando o modão pra fechar o programa dessa segunda-feira com Wender e Falcão, do jeitão que nós gostamos. Um abraço, gente. Tchau! Minha.

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4: 19 horas e 33 minutos.

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2: César, oi. A gente canta desde criança.
3: Claro, e já gravamos todo tipo e estilo de música.
2: É, mas tem um que a gente não gravou ainda.
3: Qual?
2: O cururu.
3: Cururu?
2: Cururu. Aquela roda de violeiros que a turma fazia no interior.
3: Ah, repente.
2: Repente.
3: Verso de improviso.
2: Isso aí.
3: Ah, é do folclore paulista.
2: Exatamente. Será que você dá conta de fazer uns versinhos?
3: É, mas pra cantar o cururu, fazer uns versinhos, precisa de um tema.
2: Ah, um tema?
3: É.
2: Vamos pegar um tema bem atual?
3: Claro, tem que ser.
2: Pode ser?
3: Pode.
2: O recheio do vestido.
3: É atual o tema.
2: E todo mundo gosta.
3: Vamos lá, então.
2: Vamos lá.
3: Puxa a viola.
2: Vai lá.

Olha, muito bem, boa noite Pitanga, boa noite região central do Paraná, por aqui Antônio Ricardo, onde você estiver sintonizado a partir de agora, Antônio Ricardo na sexta-feira agora, aí da semana passada, o Antônio Ricardo deu os canos aí no povo, não pôde fazer aí o programa Coração Sertanejo, estive em compromisso, mas hoje estamos aí juntinho com você, agora 19 horas mais 57 minutos, levando o programa Coração Sertanejo a muitos lugares do nosso Brasil, você que ouve através do aplicativo, através do Facebook ou também através do Google, tá? Vai lá no Google lá e digita a nossa Terra FM lá, você pode compartilhar também, aí não precisa você baixar no teu celular. A partir de agora, está liberado o telefone, está liberado para você participar, mandar sua mensagem através do telefone 42 998 540097. Manda o seu alô, manda o seu recadinho pro Antônio Ricardo aqui na programação da nossa Terra FM. E tem muita participação do nosso ouvinte, você que ouve aí, nossos amigos de Rio Grande do Sul, Santa Catarina, alô pessoal aí do São Paulo, alô pessoal aí das Minas Gerais, pessoal do Mato Grosso, aí pessoal que estão sempre ligadinho com o Antônio Ricardo em qualquer lugar do nosso Brasil afora, aí, mundo afora, nosso muito obrigado aos nossos colaboradores, também às empresas que patrocinam o programa Coração Sertanejo, nosso muito obrigado, gratidão sempre aos nossos colaboradores. E a você que participa do programa Coração Sertanejo também, nosso muito obrigado. Quero também lembrar você que está na sintonia, ouvindo aqui o Antônio Ricardo. Olha, hoje é dia 24, dia de São Bartolomeu, o verdadeiro israelita. Então agradeço a você que está na sintonia, ouvindo o Antônio Ricardo, agradecer pelo dom da vida, agradecer pelo seu trabalho, agradecer pelos dons que Deus te deu, agradecer por tudo que Deus te permitiu você ter, né? Eu sempre falo assim, que Deus te permite você ter alguma coisa, Deus te permitiu você ter família, Deus te permitiu você ter seu emprego, ter seus dons, né? Então você está sempre agradecendo. Agradeço a você que está passando por algumas dificuldades também, né? Sempre aí, as dificuldades na vida servem para você amadurecer, tanto na fé quanto aí na vida, aí, né? Contornando os obstáculos da nossa vida aí, tá? Temos que estar sempre aí ativos aí, sempre aí em agradecimento também, tá certo? Nós muito obrigado, daqui a pouquinho eu estou falando para você a previsão do tempo aí durante a semana, como vai estar a previsão, se vem chuva, se não vem, vamos estar contando tudinho para vocês também, tá? Ainda mais, daqui a pouquinho também vamos estar falando para você aí as datas comemorativas. Estamos no mês de agosto e hoje, dia 24 de agosto de 2026, quero mandar um abraço, os parabéns a todos no aniversariante da semana, inclusive o Vitor Filho esteve de aniversário. Alô Vitor Filho, esteve de aniversário, então tá aí, parabéns a todos aniversariantes da semana, todos aniversariantes hoje, você que tá fazendo aniversário hoje, tá, nosso muito obrigado aí pela sintonia, claro, e um abraço e os parabéns, hein, aqui da nossa Terra FM, da rádio Nossa Terra FM, aqui do Antônio Ricardo também, a todos os aniversariantes deste dia 24, tá certo? E nós vamos seguindo por aqui com a programação da nossa Terra FM. Daqui a pouquinho, você que está na sintonia ouvindo aqui o Antônio Ricardo, nós vamos estar atendendo as mensagens dos nossos ouvintes, vamos estar atendendo aí também o pessoal do grupo da nossa Terra FM, o pessoal que estão sempre aí ativo aí participando do programa Coração Sertanejo. Nosso muito obrigado a todos os nossos colaboradores e empresas estão junto com o programa Coração Sertanejo. Logo mais eu volto com muita música para você, tá? Aqui na nossa Terra FM. Agora para você que está na sintonia, 20 horas em ponto. 20 horas é o programa Coração Sertanejo, Antônio Ricardo. 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
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E nós vamos seguindo por aqui com Moda Boa, aumenta o volume. Lembrando você que está na sintonia ouvindo a programação da nossa TRVM. Sempre na abertura do programa, nós estamos tocando aqui na pasta aqui do Tião Vitor Pantanil e Robertinho. Nós ouvimos aí a primeira abertura do programa Coração Sertanejo, que hoje, nessa segunda-feira, os modão aí do Tião Vitor, aí do Pantanil e do Robertinho. Lembrando e matando a saudade, né? Tempo que Tião Vitor esteve muitos anos aí à frente da rádio aqui na Pitanga. Ficou muito conhecido aí e muitas pessoas conheceram e conhecem, ouviu falar do Tião Vitor através da rádio, do meio de comunicação. O Tião Vitor gostou muito de rádio, né? Hoje não está aí mais na nossa presença, mas com certeza está aí num bom lugar na presença aí de nosso Senhor Jesus Cristo, de onde está lá com certeza intercedendo por cada um de nós aqui, né? Então ficou muita saudade aí e nós estamos sempre aí ouvindo, curtindo os modão e deixou aí essas lembranças boas, né? Não tinha gostado de fazer, que era cantar, animava o povão aí, né? Então nós estamos, fica aí a lembrança e a saudade. Então nós estamos na pasta aí do Pantanil, do Tião Vitor, do Robertinho. Então nós estamos ouvindo as músicas sempre na abertura do programa Coração Sertanejo, tá bom? E hoje, inclusive, também nós rodamos mais uma música aqui. Essa música aqui é sempre... Tinha um pedido essa música. A primeira pessoa que me pediu essa música foi o finado Salim, né? Lembro do Salim. Tem muitas pessoas que também conheceu o Salim aqui em Pitanga, né? O Salim que tinha ali uma marcenaria na Vila Nova. E o Salim gostava muito de escutar essa música, o César e Paulinho. É o Recheio de um Vestido, né? Então sempre que dava certo, ele falava pra mim assim, roda lá pra mim lá, Recheio de um Vestido lá com o César e Paulinho. Ele gostava muito dessa música, às vezes que contava um pouco da história, né? Então, dele aí, né? Que bacana, né? Então já também não está aí junto de nós e também, né? Já está aí. Na presença também de nosso Senhor Jesus Cristo, né? O finado Salim, então. E hoje eu lembrei dessa música. Hoje eu falei assim: o Salim, certo, tá ouvindo lá. Certo? Não, com certeza, né? Aonde estiver, com certeza tá ouvindo aí. E, então, essa música também, abertura do programa Coração Sertanejo. Então, aí também lá, o Recheio e o Estilo, finado Salim, que eu lembro que ele pedia aí pra rodar aqui na rádio essa música aí, né? Então, daí. E você que está ouvindo o Antônio Ricardo, manda sua mensagem, manda seu recadinho, telefone 429-9854-0097. Chegando a Moda Boa, Léo Nascimento vai se arrepender. Agora 20 horas e 5 minutos, programa Coração Sertanejo.

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0: Olha, muito bem, estamos de volta, agora 20 horas e 27 minutos, programa Coração Sertanejo, direto de Pitanga, Paraná, para todo o nosso Brasil, né? Vamos seguindo por aqui com nossos parceiros, nossos colaboradores, as empresas que estão junto com o programa Coração Sertanejo. 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Muito bem, vamos seguir por aqui com a programação da nossa terra FM com Antônio Ricardo. 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Valeu, um abraço. E nós vamos seguindo por aqui com a programação da nossa TRFM. Vamos trazer aqui a participação do nosso ouvinte, você que está participando através do Facebook, através do aplicativo. Alô, Neucir. Alô, seu José Araújo, lá em Santa Maria do Oeste, curtindo e ouvindo a programação da nossa TRFM. Já que nós estamos falando do Neucir, vamos trazer o Neucir aí para a mensagem, tá? E também tem mensagem aqui do Mário do Sabão. Alô, Mário, como é que tu tá aí, Chiro, véio? Beleza, tudo tranquilo, tranquilo, calmo e sereno. Ó, bom demais, né? Tem a mensagem aqui do Mário Sabão, mas tem a mensagem do Neucir também, aqui da nossa TRFM. Neucir, buenas noites!
1: Acabou de chegar, Camargo Santo, Tonai, Papai, Santo Maria, Pitão, Santo Maria, para quem te ouvindo aí, Santo Ricardo. Abraço, boa noite. Tchê, tchê,
0: aê, tchê, tchê, tchê, tchê. Um abraço, Neuci, Zezé de Camargo e Luciano. Daqui a pouquinho na programação da nossa TV, lá pro seu José, lá pro Neuci, lá em Santa Maria do Oeste, que estão na sintonia, curtindo a programação da nossa TV. Alô, Neuci, obrigado, forte abraço pra você, amigão. Fica aí, fica esperto, e daqui a pouquinho, tá? Chegando Zezé de Camargo e Luciano.
2: Boa noite, Toninho Ricardo.
0: Olha o Mário por aí.
2: Ô, Toninho. Ah. Tô jantando aqui, Toninho.
0: Sério?
2: Ó, minha jantinha hoje, Toninho.
0: Me conta, vai.
2: Ovos fritos aqui da minhas poedeiras aqui. Ah. Linguiça defumada, linguiça suína lá de Manoel Ribas, fabricada pelo Adriano Gabroves, meu filho.
0: Opa, aí sim. E
2: salada de alface misturado com tomate.
0: Nossa!
2: E uma macarronada que eu fiz aqui. Mas tá bom demais, Toninho.
0: Aê,
2: eu vou pedir música, mas, porque eu tô muito ocupado
0: igual,
2: aqui agora.
0: Fazer igual,
2: não,
0: Neucir.
2: Não dá tempo de eu pegar meu caderno.
0: Princípio. Eu vou fazer igual o Neucir, viu, Mário Sabão? Vou fazer igual o Neucir, tá? É bem igualzinho o Neucir, vou fazer, tá? É o Neucir lá é o seguinte, sabe? O Neucir, ele fala assim, ó. Tê, tê, tê, tê. Pei, pei, pei. É o Neucir, ele. Agora, o Neucir aprendeu com o R. Campos, né? Ele aprendeu com o R. Campos, tá? Ele manda mensagem lá e aí no finalzinho ele dá aquela caprichada. O Neucir, o Juliano Piedade também, né? Alô, Juliano! Um abraço! Obrigado, hein? Pessoal que estão sendo na sintonia, ouvindo a programação da nossa terra FM. Mário Sabão! Então daqui a pouquinho você vai pedir um modão, Mário? Eu comecei a falar junto com o Mário aqui no finalzinho, que eu não entendi, mas se eu não estou enganado, o Mário Sabão, ele vai dar uma pesquisada lá para pedir um lado da música. Fala aí, Mário, diga, ela me conta de novo.
2: Nada que eu fiz aqui, mas tá bom demais, estou ocupado aqui agora.
0: Vai, fale, Mário.
2: Porque eu tô muito ocupado aqui agora. Não dá tempo de eu pegar meu caderno.
0: Muito bem, então não pediu, vai pegar o caderno. É, boa noite, Antônio Ricardo, tudo bem com você? Toque a música aí do Os Serrano, de Chão Batido. Aí para o meu filho Renan, Raquel, Eduardo, Camila, Thiago e também para o Valdeci, para todos os ouvintes. Um forte abraço e tenha uma abençoada semana. Ô, Rosângela, obrigado pela sintonia, obrigado pela audiência. Pediu uma moda boa por demais aí, tá? Com o Serrano Chão Batido. Ô, moda boa, dá até vontade de arrastar o pé, viu? Valeu, obrigado pela pedida aí, tá? Boa música aí. Quer mais próximo modão aqui também lá pro pessoal lá de Curitiba, ligadinho com o Dono Ricardo, do Tio Vicente, do Devaldo, alô Zé, tchão, toda a galera aí, a Luciane também, tá? O Paulo, o Guilherme, toda a família, pessoal de Curitiba, estão sempre ligadinho, ouvindo a programação da nossa terra FM, Deval também, Gilson Lima, toda a galera aí ligadinho na programação da nossa terra FM. Mais um pra vocês também aí, tá com Zezé de Camargo e Luciano, aluno Elcir, seu José Araújo, olha a moda boa chegando por aí, sem medo de ser feliz.

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Olha, muito bem, estamos de volta agora na nossa Terra FM, agora 20 horas mais 55 minutos, faltando 5 minutinhos para as 9 da noite. 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E nós vamos seguir por aqui com a programação da nossa Terra FM. 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
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Olha aí, seguindo por aqui com a programação da nossa Terra FM. Olha a hora, meu povo, agora 21 horas em ponto. Ah, é isso? Vamos conferir aqui. 21 horas em pontinho, né? Vamos atender as mensagens por aqui. Daqui a pouquinho vamos finalizando por aqui o programa Coração Sertanejo. Tem que falar para você também as datas comemorativas, previsão do tempo. 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Vamos de moda boa, vamos trazer o meu amigo Mário Sabão, que tá na sintonia, o Rio Antônio Ricardo. Mário Sabão já escolheu o modão, hein, Mário? É, já escolheu o modão, Mário Sabão, que tava almoçando ali, falou, rapaz, vou ter que contar, se foi com o almoço, tava uma delícia, né, Mário? Mário, mas... Ô, Devair, como é que tá aí? Beleza? O homem do Beleza Pur chegou por aqui. Beleza Pur, comeu o bolo? Moleu, comeu o bolo. Aqui, rapaz, aqui nós comemos o bolo, viu? É, o Devair terminou o programa de domingo. O Antônio Ricardo tava passando um mar ali, rapaz, abrindo um bolo ali, né? Tá passando um bolo. Tava sofrendo, Devair. Tava sofrendo, isso aí que tá louco, né? É, então tá aí.